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Essa galinha foi comida por emenda da Joquina na cantina da colina da cidade de Gambó. Severino ficou quieto com o tatu no pistão.